Guarabira FM, faz bem ouvir Gilberto Gil, Lente do Amor. Sou Jorge Moreno, a gente se fala amanhã, às 5 em ponto, no Checklist. Pra você, tudo de bom e uma ótima noite. Vem aí o Inspira Mais, Relax. Mas antes, vou deixar você com a versão linda de Glad You Came com Boyce Avenue. Tudo de bom e até amanhã.

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0: Loca. 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

0: Um minuto para seis.
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0: Hoje é quinta-feira, 27 de agosto de 2026. Muito prazer. Eu sou o Ian, que começa agora o Inspira pela Manhã. Seu programa de música e notícia para começar o dia muito bem informado. Agora em Campinas, 16 graus. Segundo a Climatempo, a previsão é de céu nublado, mas o sol aparece o dia todo. A máxima será de 26 graus e a mínima de 15 graus. Vamos aos destaques desta edição. Waze suspende alerta de área insegura após uso indevido para marcar propaganda eleitoral. Ministério da Saúde alerta que ondas de calor podem sobrecarregar hospitais. Expoflora começa amanhã em Olambra, com expectativa de 280 mil visitantes. Bom dia.
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0: Campinas terá sol predominando a partir da parte da tarde de hoje. A nebulosidade diminui gradualmente ao longo do dia. Segundo o CEPAGRE da Unicamp, a temperatura varia entre 18 e 32 graus. A umidade do ar pode ficar abaixo de 30% durante a tarde. A recomendação é beber bastante água e evitar exposição prolongada ao sol nos horários mais quentes. Amanhã, o tempo permanece ensolarado com poucas nuvens e sem previsão de chuva.
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0: Inspira FM faz bem ouvir Bloodline, Madonna.
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0: 6h29, o Ministério Público do Trabalho processou a Uber e pede 321 milhões de indenização por uma taxa cobrada de motoristas para que possam trabalhar pelo aplicativo. A ação também pede a suspensão do programa Passe para Motoristas e a devolução dos valores pagos. Segundo o órgão, a cobrança pode ultrapassar R$1 milhão por mês por mês e gerar endividamento. A Uber nega irregularidades e afirma que o modelo é uma alternativa à taxa de serviço por viagem. O caso será analisado pela Justiça do Trabalho de Salvador.
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0: Tears for Fears na Inspira FM, faz bem ouvir.
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0: 6h42, o Waze desativou temporariamente no Brasil alerta de área insegura após identificar o uso indevido da ferramenta para marcar propaganda eleitoral. Em Campinas, motoristas encontraram uma sequência de ícones com o desenho de um ladrão no mapa. Isso na região do Taquaral, também na região da Avenida Norte-Sul. Os alertas coincidem com locais de concentração de materiais de campanha. O recurso é colaborativo e permite que o usuário sinalize em pontos onde não se sentem seguros. Segundo o Waze, os registros falsos motivaram a suspensão do programa em Campinas.
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1: 6h52, informações do trânsito com Robson Ramos. Bom dia.
2: Alô, Yankee, bom dia para você e para o ouvinte ligado aqui na Inspira FM. Falando do trânsito e destacando uma condição grave de um acidente que aconteceu na Avenida Zeferino Vaz, na saída de Paulínia, tombamento de um caminhão na madrugada de hoje, bloqueia totalmente o acesso a Zeferino Vaz. O motorista é obrigado a sair pela Avenida José Paulino, dar toda a volta no contorno, para só depois, lá na frente, poder, a partir do balão do Laranja, voltar para Zeferino Vaz e fazer seu caminho para Campinas com tranquilidade. Neste caminho, ele ainda vai encontrar lentidão na saída de Barão Geraldo até o acesso ao Trevo da Dom Pedro. Quem vai no sentido de Paulínia agora, pela Zeferino Vaz, vai com boas condições. 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
1: 7:02, o dólar fechou ontem em alta de 0,22%, cotado a R$5,15. O Ibovespa, principal índice da Bolsa Brasileira, avançou 0,01% e terminou aos 174,586 pontos. Os investidores acompanharam a prévia da inflação, o IPCA 15, que recuou 0,40% em agosto. Também repercutiram a dívida pública, que chegou a 9,28 trilhões em julho. E também indicadores econômicos dos Estados Unidos.
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1: Informações do trânsito com Robson Ramos.
2: O trânsito na Avenida Prestes Maia já é ruim depois que o motorista deixa a Santos Dumont e passa ali por baixo da Anhanguera, caminho do centro. Lentidão que prossegue direto até o acesso à Prefeito Faria Lima. Depois dali, na João Jorge, também tem lentidão, mas ainda num trecho menor, até a chegada ao Terminal Central. No sentido da Anhanguera, caminho bom, sem problemas por ali. A pressa passa, mas as consequências de um sinistro não. O excesso de velocidade aumenta a gravidade dos sinistros. Respeite sempre os limites da via. Observatório Nacional de Segurança Viária. 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
3: Como criamos uma rotina de treino, mesmo com agenda cheia? Primeiro, encontre um horário realista do seu dia e transforme esse momento em compromisso com você. Nosso cérebro se adapta melhor a hábitos com horários definidos, porque a repetição ajuda a automatizar o comportamento. Nem sempre você vai estar animado, e tudo bem. Muitas vezes a motivação aparece depois que você começa, porque o corpo ativa a circulação, libera substâncias ligadas ao bem-estar e entra no ritmo. A consistência cria hábitos, e o hábito gera resultado.
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0: Esse é o Skank na número 1 do Brasil, 7:17. Inspira FM, faz bem ouvir.
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0: A Meta vai pagar 16,68 bilhões de dólares para encerrar processos de 29 estados americanos que acusam Facebook e Instagram de incentivar o vício entre crianças e adolescentes. Pelo acordo, a empresa terá de impor limite diário de 2 horas de uso e bloqueio entre meia-noite e 6 da manhã para menores de 18 anos. Também serão silenciadas notificações entre 22 e 7 horas e restringidos recursos como a rolagem infinita, filtros de beleza e a contagem de curtidas. A Meta ainda deverá reforçar a verificação de idade, o controle parental e as medidas de segurança para adolescentes. A empresa nega irregularidades.
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0: Just Another Day, John Secada.
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0: Inspira FM faz bem ouvir, 7:33 em Campinas. Quase 8 em cada 10 famílias com crianças e adolescentes com deficiência são chefiadas por mulheres. Dados do Cadastro Único mostra que o município tem 6.078 famílias nessas cidades. Dados do Cadastro Único mostra que o município tem 6.078 famílias.

0: aqui de volta com o trânsito para falar da Avenida Santos Dumont, rodovia Santos Dumont na chegada a Campinas, com lentidão do quilômetro 75 ao 76 no acesso ali para a região da Anhanguera, do Jardim do Trevo. Para quem vai no lado contrário, sentido de Viracopos em Indaiatuba, condição boa. 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

0: Love in the Fire, na Inspira FM, faz bem ouvir.
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0: 7h48, micro e pequenas empresas da região de Campinas têm até domingo para se inscrever gratuitamente no programa Ali Produtividade do Sebrae São Paulo. A iniciativa oferece acompanhamento técnico para melhorar a gestão, estimular a inovação e aumentar a produtividade. São 250 vagas para negócios dos setores de indústria, comércio e serviços em 22 cidades da região. Para participar, a empresa precisa ter CNPJ ativo há mais de um ano e não pode ter participado do programa em 2025 ou no primeiro semestre deste ano.
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1: De volta com o Trânsito Yankee e a Anhanguera toda travada já para vias de Sumaré a Campinas, com a lentidão na altura do 113 na saída do trevo de Sumaré. E aí o motorista vem com a lentidão primeiro até o 109, logo depois de Hortolândia e depois do 107 até o 104 no acesso a Dom Pedro. Indo para o interior pela Anhanguera, tem lentidão do 95 ao 97 e ali no acesso a Dom Pedro também. 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

0: McCartney, Michael Jackson, The Man na Inspira FM, faz bem ouvir.
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0: 8 horas em ponto, um robô capaz de entender comandos em linguagem humana e adaptar seus movimentos ao ambiente será uma das atrações do Campinas Innovation Week. A tecnologia, chamada VLM Robot, combina inteligência artificial, visão computacional e robótica para interpretar imagens e comandos falados ou escritos antes de executar tarefas. O evento será realizado de 14 a 18 de setembro no Prédio do Relógio, no Pátio Ferroviário de Campinas, e a entrada é gratuita.
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0: Informações do trânsito com Robson Ramos.
2: Yankee, tem uma emenda só de congestionamento que começa na rodovia Santos Dumont, na altura do quilômetro 74, passa pelo Trevo da Anhanguera, segue pela Prestes Maia, João Jorge, Terminal Central e Moraes Salles, tudo isso que eu falei congestionado, até a altura da Barão de Jaguara. Depois dali melhora, aí volta a ficar ruim, entre Antônio Cesarino e a Coronel Quirino. Do lado contrário, tem lentidão ali da saída da Norte Sul até a Coronel Quirino e da Antônio Cesarino até a Irmã Serafina. 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
4: Para que a gente consiga se proteger das ameaças digitais, a gente tem que entender como os hackers pensam. Eles pensam baseado em um binômio. Esse binômio é constituído de um lado, o que que eu posso subtrair da minha vítima, e de um outro lado, qual é a segurança que essa vítima ou organização tem. Basicamente, isso é um balanço para eles entenderem o quanto esforço eles vão precisar aplicar e o que eles vão conseguir roubar se tiverem sucesso. Como um ladrão de casas, a gente pode imaginar que numa rua, esse ladrão sempre vai focar na casa com o muro mais baixo, sem cerca elétrica, sem cachorro no jardim. No mundo digital é a mesma coisa. O atacante digital, ele primeiro vai entender quais são as suas defesas e qual seria a dificuldade de conseguir, literalmente, invadir o teu dispositivo. Por isso é muito importante que nós utilizemos o maior número de ferramentas de segurança, exatamente para dissuadir este criminoso de tentar nos atacar.
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0: Sunrise na Inspira FM, faz bem ouvir, esse é Simply Red.
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0: 8:15. As ondas de calor previstas para os próximos meses de início de 2027 podem sobrecarregar a rede pública de saúde, segundo alerta do Ministério da Saúde feito em seminário na Unicamp. As altas temperaturas podem aumentar os casos de desidratação, doenças respiratórias e cardiovasculares, além de agravar quadros crônicos e ampliar o risco de dengue. A diretora do Departamento de Vigilância em Saúde Ambiental e Saúde do Trabalhador, Agnes Soares, recomenda que as prefeituras se preparem para uma onda de calor maior e adotem medidas como pontos de hidratação e espaços climatizados.
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0: Essa é a Legião Urbana na Inspira FM, Eduardo e Mônica. Faz bem ouvir.
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0: 8h29, Campinas terá 72 horas de atividades esportivas gratuitas nesta sexta, sábado e domingo durante a virada esportiva 2026. Mais de 116 ações estão confirmadas em ginásios, praças, parques, ruas e clubes de todas as regiões da cidade. A programação inclui modalidades para crianças, jovens, adultos, idosos e pessoas com deficiência. A Lagoa do Taquaral será um dos principais pontos de concentração das atividades. A agenda completa e as inscrições podem ser consultadas no site da Prefeitura de Campinas.
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0: Mais informações do trânsito com Robson Ramos.
2: Tem mais do trânsito e a Avenida Barão de Itapura bem congestionada na saída da Lix da Cunha. Ainda na alça de acesso tem trânsito lento que vai direto até Andrade Neves. Era uma melhorada, volta a ficar ruim lá na frente entre a Visconde de Toné e a Avenida Brasil. 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

0: Esse é Steve Wonder na Inspira FM, faz bem ouvir.
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0: Campinas vai celebrar em setembro os 190 anos de nascimento e 130 anos da morte do compositor Antônio Carlos Gomes. O mês Carlos Gomes terá concertos, exposições, palestras, caminhadas históricas e atividades educativas em diversos espaços da cidade. A abertura será no dia 2 de setembro, às 8 horas da noite, no Centro de Convivência Cultural, com concerto da Orquestra Sinfônica de Americana. A maior parte da programação é gratuita. A agenda completa pode ser consultada no site da Prefeitura de Campinas.
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0: 9 horas, a Expo Flora começa amanhã em Ulambra e deve receber 280 mil visitantes durante 5 semanas. A 43ª edição da Festa das Flores será realizada às sextas, sábados e domingos, além do feriado de 7 de setembro, das 9 às 19 horas. O evento reúne flores, plantas ornamentais, danças folclóricas e gastronomia de inspiração holandesa. Entre as novidades está um moinho de 9.500 metros de altura. A programação também tem parada das flores e chuva de pétalas todos os dias. 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
1: Tem mais do trânsito, tem aqui. A Anhanguera voltou a apresentar lentidão no sentido do interior, numa área bem grande. Desde o quilômetro 89 até a passagem pelo 95, um pouco antes do acesso a Lix da Cunha, por causa de uma ocorrência por ali que já terminou, mas deixou toda essa fila para trás. Para quem vem no sentido de Campinas e vai prosseguir para São Paulo, o caminho é bom. 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
0: Obrigado, Robson. Você ouviu no Inspira pela Manhã? O Waze suspende alerta de área insegura após uso indevido para marcar propaganda eleitoral. Ministério da Saúde alerta que ondas de calor podem sobrecarregar hospitais. A Expo Flora começa amanhã em Ulambra, com expectativa de 280 mil visitantes. Eu sou o Ian, que a gente se fala amanhã, a partir das 6 da manhã. Segue agora com Ana Martins, à tarde tem Márcio Cruz e no final da tarde Jorge Moreno com o checklist. 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
7: Bom dia, uma ótima quinta-feira para você, junto com a gente na Inspira FM 97.7. Até aqui, você esteve com o Yankee, começando o dia com muita informação. Eu sou a Ana Martins, vamos juntos. Até 1 da tarde, já tem a Xadê.

tinha suspirado, tinha beijado o papel devotamente. Era a primeira vez que lhe escreviam aquelas sentimentalidades, e o seu orgulho dilatava-se ao calor amoroso que saía delas, como um corpo ressequido que se estira num banho tépido. Sentia um acréscimo de estima por si mesma e parecia-lhe que entrava, enfim, numa existência superiormente interessante, onde cada hora tinha o seu encanto diferente, cada passo conduzia a um êxtase e

0: O Tim Maia, Réu Confesso, sucesso do síndico para fechar essa hora na Inspira FM. Faz bem ouvir.
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3: Campinas terá predomínio de sol a partir da tarde de hoje. A nebulosidade diminui gradualmente ao longo do dia. Segundo o CEPAGRE da Unicamp, a temperatura máxima será de 32 graus. A umidade do ar pode ficar abaixo de 30% durante a tarde. A recomendação é beber bastante água e evitar exposição prolongada ao sol nos horários mais quentes. Amanhã, o tempo permanece ensolarado, com poucas nuvens e sem previsão de chuva. O aplicativo Waze desativou temporariamente no Brasil o alerta de área insegura após identificar o uso indevido da ferramenta para marcar propaganda eleitoral. Em Campinas, motoristas encontraram uma sequência de ícones com o desenho de um ladrão no mapa na região do Taquaral e da Avenida Norte Sul. Os alertas coincidiam com locais de concentração de materiais de campanha. O recurso é colaborativo e permite que os usuários sinalizem pontos onde não se sentem seguros. Segundo o Waze, os registros falsos motivaram a suspensão. O Palmeiras venceu o Santos por 3-0 ontem em São Paulo e abriu vantagem nas quartas de final da Copa do Brasil. Flaco Lopes marcou 2 gols e Andréas Pereira completou o placar no Nubank Park. O Santos não contou com Neymar preservado para as próximas partidas. O jogo de volta será na próxima quarta-feira, às 21h30, na Vila Belmiro. O Palmeiras pode perder por até 2 gols de diferença para avançar às semifinais. Luciana Iuri, direto da redação da Inspira FM.
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4: Uma menina de 5 anos que apanhou na escola inspirou um dos maiores sucessos do pop mundial. Aqui é Raul Rufo e essa história vem depois do intervalo, aqui na Inspira.

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3: Um pai tentando consolar a filha que apanhou na escola acabou escrevendo um dos maiores sucessos da música mundial. Alô, ouvinte da Inspira FM, Raul Rufo aqui com você. A pequena Heather, de 5 anos, chegou da escola chorando. Um menino tinha batido nela, do nada, e ela perguntava pro pai: por quê? O pai, Steve Porcaro, tecladista do Toto, explicou como pôde. Ah, filha, ele provavelmente gosta de você, mas é da natureza humana isso. Voltou pro estúdio, se sentou no piano e transformou aquele porquê da filha num refrão. Mostrou a música pro Toto, mas a banda rejeitou e a música ficou esquecida numa fita. Tempos depois, o Steve estava gravando os teclados do álbum Thriller do Michael Jackson e o produtor Quincy Jones pediu para ele algumas composições. O Steve montou uma fita para ele com algumas músicas. Ele estava sem fitas novas e acabou gravando por cima de uma fita antiga dele. Só que o toca-fitas do Quincy tinha alto reverse. Quando o lado A acabou, tocou sozinha aquela música rejeitada pelo Toto. Ele nem queria ter mandado ela. E aí Quincy Jones se apaixonou na hora. Estamos falando de Human Nature com Michael Jackson agora aqui na Inspira.

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0: Esse foi o Duo Roxette, Listen to Your Heart, sucesso do comecinho dos anos 90. Essa é a Inspira FM, uma ótima manhã para você.
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3: Um robô capaz de entender comandos em linguagem humana e adaptar seus movimentos ao ambiente será uma das atrações do Campinas Innovation Week. A tecnologia combina inteligência artificial, visão computacional e robótica para interpretar imagens e comandos falados ou escritos antes de executar as tarefas. O evento será realizado de 14 a 18 de setembro no prédio do Relógio, no Pátio Ferroviário de Campinas, com entrada gratuita mediante a inscrição. O Ministério Público do Trabalho processou a Uber e pede 321 milhões de reais de indenização por uma taxa cobrada de motoristas para que possam trabalhar pelo aplicativo. A ação também pede a suspensão do programa Passe para Motoristas e a devolução dos valores que já foram pagos. Segundo o órgão, a cobrança pode ultrapassar R$ 1.000 por mês do motorista e gerar esse endividamento. A Uber nega irregularidades e afirma que o modelo é uma alternativa à taxa de serviço por viagem. O caso será analisado pela Justiça de Trabalho de Salvador. Campinas vai celebrar em setembro os 190 anos de nascimento e 130 anos da morte do compositor Antônio Carlos Gomes. O mês Carlos Gomes terá concertos, exposições, palestras, caminhadas históricas e atividades educativas em diversos espaços da cidade. A abertura será no dia 2 de setembro, às 8 horas da noite, no Centro de Convivência Cultural, com concerto da Orquestra Sinfônica de Americana. A maior parte da programação é gratuita. A agenda completa pode ser consultada no site da Prefeitura de Campinas. Luciana Iuri, direto da redação da Inspira FM.
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2: Pular o café da manhã pode atrapalhar muito os seus resultados, pois isso aumenta a fome ao longo do dia e também a sua vontade de comer doce. O melhor café da manhã é aquele completo, que sustenta com boas fontes de proteína, como ovos, iogurte, leite, boas fontes de carboidrato, como pão, tapioca, e boas fontes de fibra, como frutas, aveia. O segredo não está em pular refeições, e sim em fazer escolhas inteligentes em cada uma delas.
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tá ligado aqui com a gente na Inspira e eu vou falar agora do caminho pela rodovia Dom Pedro sentido Jacareí. Atenção com obras na região de Jarinu, na altura do quilômetro 90, ocupando a faixa da esquerda. São agora 10 quilômetros de congestionamento, do 100 até o 90, e depois melhora e segue bem até a rodovia Dutra. Pela Dom Pedro para Campinas, tudo livre. 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

0: A gente curtiu com In The Gang Cherish na Inspira FM, informações atualizadas do jornalismo e do trânsito.
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2: Observando agora a movimentação pelas rodovias Anhanguera e Bandeirantes. E para você que vai sentido São Paulo, a Anhanguera tá um pouco melhor agora. Tem uma parada na altura do Rodoanel, do quilômetro 23 ao 22, e depois do quilômetro 12 até o 11 na Marginal. Já a rodovia dos Bandeirantes está congestionada do quilômetro 20 até o 13 na Marginal do Rio Tietê. Para o interior, rodovia dos Bandeirantes vai livre e pela Anhanguera tem um acidente na altura do quilômetro 109 em Sumaré e problemas só na aproximação. 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
4: Os jogadores da Ponte Preta paralisaram ontem os treinos e avisaram que não vão disputar partidas enquanto os salários não forem regularizados. O elenco se apresentou no centro de treinamento do Jardim Eulina, em Campinas, mas deixou o local sem atividade. Segundo os atletas, há casos de até 6 meses de salários e direitos de imagem atrasados. A Ponte enfrenta o América Mineiro no domingo, em Belo Horizonte. A diretoria avalia usar jogadores da base para evitar ausência no jogo. A agência dos Correios, no distrito de Souzas, em Campinas, será fechada no dia 4 de setembro. Segundo a estatal, os serviços serão absorvidos por outras 15 unidades em funcionamento na cidade. A agência mais próxima de Souzas fica no bairro Nova Campinas. Os endereços e horários das demais agências podem ser consultados na ferramenta Busca Agências no site dos Correios. Campinas terá 72 horas de atividades esportivas gratuitas nesta sexta, sábado e domingo durante a Virada Esportiva 2026. Mais de 116 ações estão confirmadas em ginásios, praças, parques, ruas e clubes de todas as regiões da cidade. A programação inclui modalidades para crianças, jovens, adultos, idosos e pessoas com deficiência. A Lagoa do Taquaral será um dos principais pontos de concentração das atividades. A agenda completa e as inscrições podem ser consultadas no site da Prefeitura de Campinas. Luciana Iuri, direto da redação da Inspira FM.
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1: Um motel desativado, muitas dívidas e uma ideia insana na cabeça. Assim é a volta do Jorge Furtado às comédias, com o filme Muito Prazer. Pois é, levou quase 20 anos apenas para ele voltar a dirigir uma comédia, né? A última foi a divertidíssima e recentemente viralizada Saneamento Básico. Pois então, Muito Prazer é o novo filme do diretor, que traz o Daniel de Oliveira vivendo um motorista de aplicativo cheio de dívidas que herda um motel. E lá vive a personagem da Luísa Raiz, também sem um tostão. Eles então inventam um plano completamente improvável para levantar um dinheiro, reabrir o motel e vender vídeos dos clientes. Absurdo? Claro. Ilegal? Também. Mas a gente vai se divertir com essa confusão? Lógico, né? Então, olha, corre pro cinema que filme do Jorge Furtado nas telas é programa obrigatório, né? É isso. Se quiser mais dicas ou falar comigo, me segue no Instagram, @Renata Boldrini. Tô indo, mas eu volto. Sou Renata Boldrini, as notícias do cinema.

0: É preciso saber viver. Música do Roberto e do Erasmo Carlos na Inspira FM. Hora de saber o que anda ou não em Campinas. Tem informações do trânsito.
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2: Atenção com obras pela rodovia Professor Zeferino Vaz para quem vai no sentido do centro de Campinas, ali na altura do quilômetro 121 no Trevo do Laranjão. Tem congestionamento desde o quilômetro 123 e essa fila se estende até o quilômetro 118. Depois já melhora e só volta a parar já em Campinas, na aproximação com a Avenida Doutor Teodureto de Almeida Camargo. Já pela Professor Zeferino Vaz, sentido interior, sentido norte, o caminho vai bem. 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

0: A lindíssima do Skank para fechar essa hora na Inspira, Esquecimento. Eu sou a Ana Martins, fico por aqui, volto amanhã para fecharmos juntos mais uma semana. Vem aí o Márcio Cruz.
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3: Em Campinas, quase 8 em cada 10 famílias com crianças e adolescentes com deficiência são chefiadas por mulheres. Dados do Cadastro Único mostram que o município tem 6.078 famílias nessa situação e em 79% delas a mulher é a responsável. Desde segunda-feira, mães atípicas e outras cuidadoras passaram a ter acesso ao teleatendimento psicológico pelo SUS por meio do aplicativo Meu SUS Digital. O serviço oferece até 10 sessões e faz parte de uma estrutura de 100 mil atendimentos mensais em todo o país. Uma nova pílula para pacientes com câncer de pâncreas metastático foi aprovada nos Estados Unidos. A agência reguladora americana autorizou o uso do medicamento Daraxonrasib para determinados adultos que já passaram por tratamento ou não podem receber combinação de medicamentos. Em estudo com 500 pacientes, a sobrevida mediana foi de 13,2 meses com a pílula contra 6,6 meses com quimioterapia. O remédio é tomado uma vez ao dia. A autorização, por enquanto, vale apenas nos Estados Unidos. A Expo Flora começa amanhã em Olambra e deve receber 280 mil visitantes durante 5 semanas. A 43ª edição da Festa das Flores será realizada às sextas, sábados e domingos, além do feriado de 7 de setembro, das 9 horas da manhã até às 7 horas da noite. O evento reúne flores, plantas ornamentais, danças folclóricas e gastronomia de inspiração holandesa. Entre as novidades está o moinho, com 9,5 metros de altura. A programação também tem Parada das Flores e chuva de pétalas todos os dias. Luciana Iuri, direto da redação da Inspira FM.
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estamos na quinta-feira, que bom que você tá aqui na Inspira. Eu sou o Márcio Cruz, vamos seguir juntos a partir de agora por aqui, tocando os melhores sons. Ana Martins já te fez companhia por aqui e aqui na tarde da Inspira a gente continua tocando o melhor da música com Lady Gaga e Bruno Mars.

0: Marvin Gaye pra gente fechar essa hora na Inspira. Uma pausa aqui, um respiro pro nosso jornalismo. A gente volta já com o Phil Collins, vai ter Coldplay, Inexcess e muito mais.
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3: A avalanche que provocou enchentes e deslizamentos na fronteira entre Nepal e Tibete deixou ao menos 330 vítimas fatais, enquanto mais de 1.500 pessoas continuam desaparecidas. Os números podem aumentar porque as equipes de resgate ainda fazem buscas em áreas cobertas por lama e escombros. O desastre aconteceu ontem após o colapso de uma geleira lançar gelo e rochas em um rio. A enxurrada destruiu vilarejos, estradas, pontes e instalações de energia. Entre os desaparecidos estão mais de 700 estrangeiros. O Itamaraty informou que não há registro de brasileiros entre as vítimas até o momento. Campinas autorizou a despesa de R$546 mil para elaborar os projetos dos futuros terminais de ônibus dos Amarais e do Campo Belo. A contratação foi publicada ontem no Diário Oficial. O terminal Campo Belo será construído do zero, enquanto o dos Amarais passará por remodelação. A empresa contratada terá 4 meses para concluir os projetos de arquitetura e engenharia. Só depois dessa etapa as obras serão licitadas. O investimento estimado é de cerca de R$4 milhões para cada terminal, com recursos do PAC, o Programa de Aceleração do Crescimento. Um robô passou a atender clientes em uma padaria e restaurante de Valinhos na região de Campinas. O equipamento leva pedidos às mesas, recolhe pratos e talheres e participa de comemorações de aniversário. A adoção ocorreu na Grão do Vale como alternativa à falta de mão de obra e para agilizar o atendimento. Segundo a Abrazel, a Associação Brasileira de Bares e Restaurantes, há cerca de 12 mil vagas disponíveis na região metropolitana de Campinas. A tecnologia também virou atração entre crianças e idosos. Os proprietários estudam ampliar o uso de robôs no estabelecimento. Luciana Iuri, direto da redação da Inspira FM.
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0: Rick Astley, para a gente fechar essa hora na Inspira. Fica aí que a gente volta depois do jornalismo. Vai ter Eric Clapton, vou tocar ainda Ellie Goulding, Bruno Mars passa por aqui, Daryl Hall, John Notes e muito mais. 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
3: O Senado pode votar na próxima semana a proposta que acaba com a escala 6-1. O texto deve ser analisado na Comissão de Constituição e Justiça na quarta-feira. A medida reduz gradualmente a jornada máxima de 44 para 40 horas semanais, sem corte salarial. A proposta também prevê 2 dias de descanso remunerado por semana. E para virar lei, o texto precisa passar por 2 turnos no plenário do Senado. E se houver mudanças, a proposta

0: Dão passageiros durante viagens de avião. A conclusão é de uma pesquisa do site The Points Guy com 2.500 adultos nos Estados Unidos. Para 27% dos entrevistados, o barulho é o hábito mais irritante durante o voo. Outros 40% defendem que as companhias aéreas proíbam ligações a bordo. Reclinar o assento é aceito por 51% dos participantes. Apenas 10% consideram a prática inaceitável. A pesquisa aponta que 42% dos entrevistados avaliam que o comportamento dos passageiros piorou nos últimos anos. O grupo que controla as redes Habib's, Ragazzo e Tendal entrou em recuperação judicial com dívidas de 265 milhões de reais. A Justiça de São Paulo aceitou o pedido nesta semana. Segundo a empresa, a crise foi provocada pelos efeitos da pandemia, mudanças no consumo e alta dos juros. As lojas seguem funcionando normalmente e não há previsão de fechamento. O grupo tem 60 dias para apresentar aos credores um plano de pagamento e reorganização das dívidas. Franqueados não fazem parte do processo. Luciana Iuri, direto da redação da Inspira FM.
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2: Você precisa saber qual sucesso da música brasileira foi inspirado num pôster de uma mulher pelada. Daqui a pouquinho eu te conto os detalhes disso. É depois do intervalo aqui na Inspira.

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4: Olá para você que está curtindo a programação da Inspira FM. Aqui é o Raul Rufo e essa história você precisa saber. Um pôster de uma mulher pelada inspirou uma das canções mais sensíveis da música brasileira. O compositor dessa música vivia uma fase péssima da vida. Tentava ganhar a vida em São Paulo, mas não vinha sucesso nenhum. Cansado do frio e da frustração, foi bater à porta de um amigo cantor no Rio de Janeiro. Chegou lá só com uma sacolinha e um gravador. O amigo o acolheu, deixou ele dormir no sofá e começou a levar ele para abrir os shows. Mas o problema era a volta para casa. Toda noite o amigo chegava acompanhado, ia pro quarto e ele ficava sozinho, no escuro da sala, ouvindo tudo e refletindo sobre o próprio fracasso. Numa dessas noites, no sofá, não aguentou e chorou. Quando o amigo dele saiu do quarto, ele chamou e mostrou uma música que ele tinha acabado de fazer ali no sofá. Na parede, na frente do sofá, tinha um pôster de uma mulher pelada na beira do mar azul. E foi olhando para aquela imagem que Tim Maia escreveu Azul da Cor do Mar.

0: Doors Down, para a gente fechar essa hora na Inspira. Bora fazer mais uma pausa aqui, o jornalismo da Inspira te atualizando com as informações. E daqui a pouco tem Spice Girls, vou tocar os Paralamas, vai ter ainda Jennifer Lopes, Titãs e muito mais.
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3: Um eclipse lunar parcial poderá ser visto em todo o Brasil a partir das 10h24 da noite de hoje. O ponto máximo será a 1h13 da madrugada, quando 96% da Lua estará encoberta pela sombra da Terra. A fase parcial mais fácil de observar começa às 11h30 da noite. A Lua pode apresentar tons alaranjados ou avermelhados durante o fenômeno. A observação pode ser feita a olho nu, sem equipamentos especiais. Em Campinas, o Observatório Municipal Jeane Colli no Pico das Cabras terá programação com telescópios. Os portões abrem às 11 horas da noite. O jejum intermitente não mostrou vantagem relevante sobre dietas tradicionais para emagrecer, segundo revisão da Cochrane, a Rede Internacional de Pesquisadores de Saúde. A análise reuniu 22 estudos clínicos randomizados com quase 2 mil adultos com sobrepeso ou obesidade. Os participantes perderam, em média, cerca de 3% do peso corporal com o jejum. O resultado foi semelhante ao de orientações convencionais de alimentação. Os estudos acompanharam os participantes por até 12 meses. A revisão também não encontrou evidências fortes de melhora na qualidade de vida. Campinas terá passeios gratuitos por atrações históricas, culturais e científicas durante o mês de setembro. A programação do Tour Campinas inclui roteiros pelo Café Canecão, pelas Sete Maravilhas da Cidade, pela Maria Fumaça e por museus de ciência. Também haverá visitas voltadas à astronomia com atividades no Observatório Jeane Colli. O primeiro passeio será no dia 11 de setembro. As vagas são limitadas e a inscrição é obrigatória. O cadastro deve ser feito pela plataforma Forma Simpla. Luciana Iuri, direto da redação da Inspira FM.
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6: A frutose, presente na fruta, não faz mal. A fruta tem sim frutose, mas é diferente da frutose da indústria presente nos refrigerantes, bolachas e salgadinhos que realmente pode nos fazer mal. A frutose da fruta é segura e saudável, principalmente pelo teor de fibras e antioxidantes presentes. Enquanto a frutose adicionada nos ultraprocessados é ruim e deve ser evitada. Sem contar que enquanto uma porção de fruta tem em média de 3 a 5 gramas de frutose, apenas uma lata de refrigerante tem 20 gramas de frutose.
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Scorpions aqui na Inspira 97.7. Aproveita, segue a gente aí no Instagram Inspira FM. Agora tem Marvin, clássico do Titãs.

0: Daft Punk e Pharrell Williams pra gente fechar essa hora com Get Lucky. Eu sou o Márcio Cruz e a partir de agora você já fica com o Moreno por aqui. Checklist chega com informação, muita música pra você no seu fim de tarde. Amanhã, sexta-feira, temos encontro marcado aqui na Inspira a partir da 1 hora. Excelente finalzinho aí de quinta-feira pra você. Forte abraço e até mais.
1: Em Campinas, 5 em ponto.
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1: Olá, uma ótima tarde para você que está sintonizado aqui na Inspira FM. A partir de agora está começando o Checklist. Hoje é quinta-feira, 27 de agosto de 2026. Muito prazer, eu sou o Jorge Moreno e começa agora o Checklist, seu programa de música e informação aqui na Inspira FM. Agora em Campinas, 30 graus. Segundo a Climatempo, a previsão é de céu ensolarado. Neste final de tarde, a máxima será de 29 graus e a mínima de 19. Vamos às informações do trânsito com Gilberto Souza. Fala, Gilberto.
4: Olá, Jorge Moreno. Olá, ouvinte. Inspira FM, excelente quinta-feira. O sol voltou a aparecer, bastante calor, beba bastante água. Olha, difícil sair de Campinas em direção a Itatiba. Se puder, espere um pouco. São 10 quilômetros travados do 108 ao 98, onde mais cedo teve uma ocorrência. Tem bloqueio parcial, trânsito afunilado, anda e para. Mas para do que anda, complicado seguir em direção a Atibaia. Já entre Atibaia ou a partir de Itatiba até Campinas, a Dom Pedro I tem pouco movimento. 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
1: Vamos aos destaques dessa edição? Campinas avança no projeto de novos terminais de ônibus nos Amarais e Campo Belo. Eclipse lunar parcial deve encobrir 96% da lua durante a madrugada. Novo remédio contra a insônia chega ao Brasil com promessa de menos dependência. Está começando o Checklist.
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0: Inspira FM, faz bem ouvir Phil Collins, A Grooving Kind of Love.
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0: Inspira FM agora 5:16 e o calor deve ganhar ainda mais força amanhã em Campinas. O dia será de sol, poucas nuvens e sem previsão de chuva. A temperatura deve variar entre 18 e 33 graus, segundo o CEPAGRE da Unicamp. Pela manhã, o clima deve ser mais ameno, mas a temperatura sobe rapidamente ao longo do dia. A umidade do ar pode ficar abaixo dos 30% durante a tarde. O tempo seco e as temperaturas acima dos 30 graus devem predominar nas horas mais quentes. A recomendação é manter a hidratação e evitar exposição prolongada ao sol.
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0: Inspira FM faz bem ouvir Robbie Williams Angels.
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0: Agora 5h33. E a avalanche que provocou enchentes e deslizamentos na fronteira entre o Nepal e o Tibete deixou ao menos 330 vítimas fatais, enquanto mais de 1.500 pessoas continuam desaparecidas. Os números podem aumentar porque as equipes de resgate ainda fazem buscas em áreas cobertas por lama e escombros. O desastre aconteceu ontem, após o colapso de uma geleira lançar gelo e rochas em um rio. A enxurrada destruiu vilarejos, estradas, pontes e instalações de energia. Entre os desaparecidos estão mais de 700 estrangeiros. O Itamaraty informou que não há registro de brasileiros entre as vítimas até o momento. E vamos às informações do trânsito com Gilberto Souza.
3: Jorge Moreno, ouvinte Inspira FM, hoje está complicado o caminho entre Paulínia e Campinas, principalmente o trecho entre o 121 e o 119. Depois do 119, tudo fica livre até a passagem pelo anel viário. Agora, quem está saindo de Campinas para Paulínia não encontra nenhum trecho congestionado até a passagem pelo quilômetro 121. 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

0: Inspira FM faz bem ouvir clássico do Spinners com Still I'll Be Around, agora 5h44.
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0: O Senado pode votar na próxima semana a proposta que acaba com a escala 6x1. O texto deve ser analisado na Comissão de Constituição e Justiça na quarta-feira. A medida reduz gradualmente a jornada máxima de 44 para 40 horas semanais, sem corte salarial. A proposta também prevê 2 dias de descanso remunerado por semana. Para virar lei, o texto precisa passar por 2 turnos no plenário do Senado. Se houver mudanças, a proposta volta para nova análise na Câmara dos Deputados. Inspira FM, agora 5h44.
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1: 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Agora 6 em ponto. Campinas autorizou a despesa de 546 mil para elaborar os projetos dos futuros terminais de ônibus dos Amarais e do Campo Belo. A contratação foi publicada ontem no Diário Oficial. O terminal Campo Belo será construído do zero, enquanto o dos Amarais passará por remodelação. A empresa contratada terá 4 meses para concluir os projetos de arquitetura e engenharia. Só depois dessa etapa, as obras serão licitadas. O investimento estimado é de cerca de 4 milhões para cada terminal, com recursos do PAC, o Programa de Aceleração do Crescimento. Vamos às informações do trânsito com Gilberto Souza.
2: Ouvinte, Inspira FM melhorando o caminho na Dom Pedro sentido Atibaia. A passagem por Itatiba ainda tem congestionamento, mas está menor agora, do 108 ao 102. Do outro lado, entre Atibaia ou a partir de Itatiba em direção a Campinas, a rodovia Dom Pedro I segue com pouco movimento. Ainda assim, redobre a atenção em todo o trajeto. No trânsito, enxergar o outro é agir com empatia. 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
7: Sabia que o treino perfeito não existe? O que existe é consistência. Seu corpo não muda com esforço ocasional, ele se adapta aos estímulos repetidos. Cientificamente, nosso organismo responde ao princípio da adaptação. Quando você treina com regularidade, músculos, coração e metabolismo se tornam mais eficientes. Não adianta treinar forte uma vez por semana e passar os outros dias parado. Criar horários fixos e tratar o exercício como compromisso com a saúde faz o corpo se ajustar gradativamente. Com o tempo, melhora a disposição, o condicionamento e o treino passa a fazer parte da sua vida.
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0: Inspira FM, faz bem ouvir ao seu Valença, Anunciação. Agora 6:16.
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0: E um eclipse lunar parcial poderá ser visto em todo o Brasil a partir das 22h24 de hoje. O ponto máximo será a 1h13 de amanhã, quando 96,2% da Lua estará encoberta pela sombra da Terra. A fase parcial mais fácil de observar começa às 23h30. A Lua pode apresentar tons alaranjados ou avermelhados durante o fenômeno, tá? A observação pode ser feita a olho nu, sem equipamentos especiais. Em Campinas, o Observatório Municipal Jean Nicolini, no Pico das Cabras, terá programação com telescópios. Os portões abrem às 23 horas. 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
2: 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Agora 6h34 e a Agência dos Correios no distrito de Sousas, em Campinas, será fechada no dia 4 de setembro. Segundo a estatal, os serviços serão absorvidos pelas outras 15 unidades em funcionamento na cidade. A agência mais próxima de Sousas fica no bairro Nova Campinas. Os endereços e horários das demais agências podem ser consultados na ferramenta Busca Agências, no site dos Correios. Vamos às informações do trânsito com Gilberto.
3: Em Inspira FM, de Salto para Campinas, a passagem por Indaiatuba tem congestionamento na Santos Dumont, na pista interna do 50 ao 55. A pista lateral tira você desse trecho congestionado, passando quilômetro 55, nenhuma dificuldade até a chegada à região central de Campinas. A Santos Dumont, entre Campinas e Indaiatuba, ou a chegada à região de Salto, nenhuma dificuldade agora, ainda assim redobre a atenção em todo o trajeto. 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

0: Inspira FM, faz bem ouvir Billy Griffin. Hold Me Tighter in the Rain, agora 6h47.
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0: E um novo remédio para tratar a insônia deve chegar ao Brasil até o fim deste ano. O Dayvigo será vendido por cerca de R$200. O medicamento atua bloqueando a orexina, substância que mantém o cérebro em estado de vigília. Com isso, ele ajuda o organismo a dormir sem provocar uma sedação forçada, como ocorre com medicamentos mais conhecidos, a exemplo do Zolpidem. A expectativa é que a nova opção apresente menor risco de dependência, mas o uso exige prescrição e acompanhamento médico.
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2: 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Agora 7:05. A CPFL identificou 346 casos de furto e irregularidades no consumo de energia na região de Campinas no primeiro semestre. Somente na cidade foram 183 ocorrências entre janeiro e junho. As fiscalizações recuperaram 454 mil kWh, volume suficiente para abastecer cerca de 180 residências durante um ano. Entre as fraudes estão as ligações clandestinas, conhecidas como gatos, e adulterações nos medidores. Segundo a empresa, essas práticas podem provocar oscilações, falta de energia, choques e incêndios. O furto de energia é crime e pode levar à prisão. Vamos às informações do trânsito com Gilberto.
3: Ouvinte, Inspira FM do Taquaral para o centro, condição semelhante pela Orozimbo e pela Norte Sul. A Orozimbo está bastante congestionada um pouco antes da Avenida Brasil, anda e para até a Senador Saraiva, apenas excesso de veículos. Nesse trecho entre a Orozimbo e a Sampaim, a Norte Sul está um pouco melhor, mas congestiona bastante até a passagem pela Doutor Moraes Salles. Da região central para o Taquaral, a Norte Sul e a Orozimbo, com boas condições, pouco movimento. 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

0: 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No meio da correria do dia a dia, um simples cuidado pode evitar um grande prejuízo. Recebeu um boleto estranho? 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
2: Hoje se fala muito em inteligência artificial. E fica aquela dúvida: a inteligência artificial é uma ameaça ou uma aliada da defesa cibernética? Eu posso dizer que os dois. Isso vai depender de quem a utiliza. Eu sou um especialista em cibersegurança e na nossa empresa nós utilizamos tecnologias de inteligência artificial todos os dias para defender, para tentar detectar sinais de ataque. Porém, os atacantes do lado de lá também estão utilizando essas mesmas ferramentas para escalar os ataques. Antigamente, esses ataques, eles dependiam basicamente das nossas mãos, dos recursos humanos. Com inteligência artificial, eles conseguem perpetrar milhares de ataques simultaneamente. Então, para eles também está muito mais fácil. Por esse motivo, a gente tem que ter muito mais atenção. A inteligência artificial está trazendo para eles uma escala muito grande e um potencial de ataque nunca antes visto. Hoje os e-mails são muito bem escritos, as mensagens são muito convincentes. Então, aquela época onde nós víamos erros ortográficos como um sinal de um ataque, isso já acabou. Hoje os e-mails, às vezes, parecem melhores escritos que da própria empresa pela qual eles estão se passando. Então, nós precisamos de atenção redobrada nesse novo mundo com a inteligência artificial.
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0: Kira FM, faz bem ouvir Michael Jackson e Paul McCartney. The Girl Is Mine, agora 7h21.
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0: Alunos com transtornos mentais denunciam que o Enem negou tempo extra de prova, mesmo com envio de laudos médicos. Estudantes com ansiedade, transtorno do déficit de atenção e bipolaridade afirmam que perderam o direito a 60 minutos adicionais. Em alguns casos, o sistema aprovou o recurso e depois mudou o status para negado após o prazo de contestação. O INEP afirma que os pedidos são recusados quando a documentação não atende às regras do edital. O Instituto reconheceu uma inconsistência técnica anterior e informou que ela foi corrigida. O Enem será aplicado nos dias 8 e 15 de novembro. 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

0: Inspira FM, faz bem ouvir Patrick Swayze, She's Like the Wind, agora 7h35.
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0: A Campinas Decor vai revitalizar dois prédios históricos no centro de Campinas para a edição de 2027 da Mostra. O evento será realizado entre 14 de maio e 11 de julho do ano que vem, no antigo Instituto de Letras da PUC Campinas e no imóvel que abrigou a sociedade israelita Beth Jacob. Os espaços receberão melhorias nas redes elétrica, hidráulica, pisos e revestimentos com preservação das características originais. Depois da mostra, a edição deve reunir. Depois da mostra, os imóveis serão devolvidos, revitalizados à entidade proprietária. E a edição deve reunir cerca de 40 ambientes de arquitetura, decoração e paisagismo. E vamos às informações do trânsito com Gilberto.
3: Ouvinte Inspira FM, agora pela rodovia Heitor Penteado, a movimentação é tranquila na região da Ípica para seguir em direção do centro de Campinas. A Avenida Iguatemi também é um bom caminho. E a rua Mogi Guaçu tem pouca movimentação na chegada para Orozimbo Maia. 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
2: 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Agora 7h47. Campinas terá 72 horas de atividades esportivas gratuitas, né?

0: Esta sexta, sábado e domingo, durante a Virada Esportiva 2026. Mais de 116 ações estão confirmadas em ginásios, praças, parques, ruas e clubes de toda a região da cidade. A programação inclui modalidade para crianças, jovens, adultos, idosos e pessoas com deficiência. A Lagoa do Taquaral será um dos principais pontos de concentração das atividades. A agenda completa e as inscrições podem ser consultadas no site da Prefeitura de Campinas. 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
1: Inspira FM, faz bem ouvir. Agora 8 em ponto. Campinas terá passeios gratuitos por atrações históricas, culturais e científicas durante o mês de setembro. A programação do Tour Campinas inclui roteiros pelo Café Canecão, pelas 7 maravilhas da cidade, pela Maria Fumaça e por museus de ciência. Também haverá visitas voltadas à astronomia, com atividades no Observatório Jean Nicolini. O primeiro passeio será no dia 11 de setembro. As vagas são limitadas e a inscrição é obrigatória. O cadastro deve ser feito pela plataforma Simpla. Vamos às últimas informações do trânsito com Gilberto Souza. Fala, Gilberto.
2: Jorge Moreno, ouvinte Inspira FM, uma última informação. Na Teodureto de Almeida Camargo, trânsito bem tranquilo para quem sai do Taquaral e vai acessar o Tapetão. Pela Buarque de Macedo, movimentação também tranquila para quem vai em direção da Imperatriz Leopoldina. E ainda pela região, a Rua Dom Pedro I tem boas condições. 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
1: E você ouviu no checklist de hoje, Campinas avança no projeto de novos terminais de ônibus nos Amarais e Campo Belo. Eclipse lunar parcial deve ocorrer e encobrir 96% da lua durante a madrugada de hoje. Novo remédio contra a insônia chega ao Brasil com promessa de menos dependência. E atenção, tá saindo ingresso duplo para a Expo Flora em Holambra. Atenção, Mônica de Souza Pereira, final do telefone 9269, parabéns. A equipe de promoção vai entrar em contato com você e te dar todas as orientações, tá? O checklist fica por aqui, volta amanhã às 5 em ponto. Eu sou o Jorge Moreno e continuo com você até às 22 horas.
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2: Um motel desativado, muitas dívidas e uma ideia insana na cabeça. Assim é a volta do Jorge Furtado às comédias, com o filme Muito Prazer. Pois é, levou quase 20 anos apenas para ele voltar a dirigir uma comédia, né? A última foi a divertidíssima e recentemente viralizada Saneamento Básico. Pois então, Muito Prazer é o novo filme do diretor, que traz o Daniel de Oliveira vivendo um motorista de aplicativo cheio de dívidas que herda um motel. E lá vive a personagem da Luísa Raiz, também sem um tostão. Eles então inventam um plano completamente improvável para levantar um dinheiro, reabrir o motel e vender vídeos dos clientes. Absurdo? Claro. Ilegal? Também. Mas a gente vai se divertir com essa confusão? Lógico, né? Então, olha, corre pro cinema que filme do Jorge Furtado nas telas é programa obrigatório, né? É isso. Se quiser mais dicas ou falar comigo, me segue no Instagram, @RenataBoldrini. Tô indo, mas eu volto. Sou Renata Boldrini, as notícias do cinema.

Inspira FM, faz bem ouvir Maria Bethânia, Cheiro de Amor. Para você que tá ouvindo a gente em 97.7 FM, vem aí a Voz do Brasil. Mas se você nos ouve pelo site ou aplicativos, continue com a programação da Inspira FM. Faz bem ouvir. Uma ótima noite.